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1: São 7 horas.
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Olá amigos, bem-vindos a mais uma edição do Palco do Povo. Hoje a abertura coube à Militar Music Oberösterreich da Áustria com a peça Crazy Tongues de Thomas Assinger. Dirigiu o Major Harald Hasselmeier. A seguir escutaremos a banda musical de São Martinho de Fajões com La Concha Flamenca de Perfecto Artola. Dirige o maestro Américo Nunes.

Escutamos a banda musical de São Martinho de Fajões com La Concha Flamenca. De seguida, escolhi para escutar a Real Banda da Força Aérea Belga com a obra Mécanisme, de Benoît Chantilly. Dirige o maestro Matti Cillessen.

a banda da Força Aérea Belga com a obra Mechanism. Vamos prosseguir agora com a banda da Sociedade Recreativa e Musical de Almussagem, com a abertura da ópera Zampa, de Ferdinand Herold. Dirige o maestro João Oliveira.

A abertura da ópera Zampa, estreada em Paris a 3 de maio de 1831, composta por Ferdinand Herold. A seguir recordaremos a banda pop Eagles, com arranjo de Ron Sebergetz, de título The Eagles in Concert. Interpreta a Filarmónica Ressurreição de Mira, sob a direção de Jorge Paulo Margassa.

Escutamos a Filarmónica Ressurreição de Mira com o medley The Eagles in Concert. Vamos fechar a emissão de hoje com a Sociedade Filarmónica de Lalim, sob a direção de Jaime Pedruco, com o tema Espírito Olímpico, original de John Williams e arranjo de Francisco Pinto. Um abraço e até ao próximo Palco do Povo.

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0: São 8 horas. 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

0: 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São 9 horas. 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

Bom dia, são 9 da manhã, sino da Igreja da Misericórdia de Vozela. Está na companhia da VFM

Muito bom dia para si, VFM, início do programa Ecos Lusitanos, de Fernando Morgado. É sempre muito bom, mas muito bom, acordá-lo bem disposto na nossa companhia. É ou não é? Diga lá. É verdade, sim senhor.

É o povo desta região e não só, de todo o mundo, que se levanta cedo. Para quê? Para ouvir a VFM, e nós temos ouvintes em todo o mundo, não tenha dúvida nenhuma disso. Nós temos ouvintes em todo o mundo e há quem nos receba até com os seus instrumentos musicais, e que são tão bonitos e gostam. Ah, eu gosto tanto de ouvir isto.

Meus amigos, muito bom dia para si uma vez mais. Muito bom dia, é domingo. Vocês vão estar comigo até muito próximo do meio-dia. Programa Ecos Lusitanos de Fernando Morgado. E o que é que vamos ter? Já tivemos as 9 badaladas do sino de Vozela. Tivemos o povo a cantar. Tivemos os bombos e as gaitas de foles que nos saudaram nesta manhã de domingo. E por que não? E por que não? Digo eu. Por que não uma banda de música também para nos saudar? Diga lá. Fica bem? Gosta de uma banda de música? Ela aqui vem. É a banda da Força Aérea Portuguesa. Aqui está.

Banda da Força Aérea Portuguesa que por aqui esteve a saudar-nos nesta manhã de domingo e que você tenha acordado muito bem disposto, é o que eu lhe desejo. Ai, quero mais música. Pronto, é lá que vai. Olha aí, Marcha do Vapor.

Aqui estivemos com a banda de música da Força Aérea Portuguesa. Isto para quê? Para que você acorde bem disposto e fique connosco, né? É que o Lusitano está a começar. E quero dizer-lhe que vamos ter uma convidada na segunda hora. Eu vou-lhe dizer já quem é, que é para ficar atento. Vamos ter aqui uma jovem com 21 anos de idade. Ela é a cantora, é Laurene Pinto. Laurene Pinto, que veio até nós. Eu convidei-a, ela aceitou o convite e veio até nós, deve estar a chegar, daqui a pouquinho está aí, e vamos conversar um pouquinho com ela. Vamos saber o trajeto desta jovem em termos musicais, porque ela já tem um CD gravado e continua a dar cartas na música. E vai gostar de ouvir, com certeza, a Laurene Pinto. Ela nasceu nos Estados Unidos da América, veio para Portugal ainda pequenina com os seus pais. Seus pais são de São Pedro do Sul, e o certo é que a menina dedicou-se inteiramente à música e já está no bom caminho para ser uma grande artista, que já o é, afinal. Mas fique atento, porque na segunda hora vai ouvir exatamente esta menina. E sabe que, pois, estamos a um dia do Carnaval, dia 11, dia 12, dia 13. É verdade, eu sinceramente não gosto muito desta época de Carnaval. Não acho piada, mas de qualquer das maneiras não há problema nenhum. O facto de eu não gostar não quer dizer que eu não passe música para você gostar. É verdade. E então, aqui vamos ter música de Carnaval. Aqui está ela, até pode dançar.

0: Olha aí, cara, estamos em plena época carnavalesca. É verdade, e por isso temos aqui esta música do Brasil. E você já deu um pezinho de dança? Bom dia para si, hã? Vá.
1: Mas geral, Brasil, que história é essa do rádio? Conte pra mim aí.
2: Não acredito, não acredito.
3: Ah,
2: vamos contar. Carnaval agora? Ah, ah.

0: Oi, cara, você tá dançando mesmo? É Brasil. É Carnaval. É VFM.
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É carnaval e também aqui na VFM é carnaval, pelo menos nesta primeira hora. Preenchemos a primeira hora com música do Brasil. Gostou?

0: Bom dia para si.
1: Já não se sabe.
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Ora bem, tivemos no início da primeira hora o sininho para o acordar, as 9 badaladas e depois uma banda de música e também uns bombos e umas gaitas de foles. E por que não terminar? Estamos no Carnaval, E não se esqueça que já está entre nós, aqui assim, já está ao pé de nós, a nossa convidada da segunda hora, Laurene Pinto, com quem vamos conversar e vamos saber quem é esta menina e o trabalho que está a desenvolver, musicalmente falando. Meus amigos, por que não terminar esta primeira hora com outra banda de música? Concorda? Ah, está de acordo? Então vamos a ela. Vamos a ela.

E aqui está a banda recreativa União Pinheirense. Eles são de Pinheiro, Albergaria Velha.

Estamos no final da primeira hora do programa Ecos Lusitanos, aqui na VFM, Vozela FM. Não esqueça que na segunda hora e daqui por uns minutinhos, perdão, teremos aqui uma nossa convidada, a Laurene Pinto, que vem falar do seu percurso musical. E é uma jovem com 21 anos, fique atento. Da minha parte, até já. Muito bom dia para si e espero que esteja bem disposto na nossa companhia. Nós somos a VFM. Ok? Bom dia, até já.

0: São 10 horas. 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

Uma vez mais, muito bom dia para todos os ouvintes da VFM e deste programa aos domingos, Ecos Lusitanos.

acordar com alegria, vestir-se de bem querer, enfeitar-se com brandura e sair por aí espalhando sorriso e doçura. Feliz domingo para si, feliz bom fim de semana.

Eu prometi na primeira hora que iríamos ter aqui a presença da Lauren Pinto. Até agora ainda não chegou, mas vamos ver se realmente tem possibilidades de estar connosco um bocadinho nesta manhã. Se não tivermos, pessoalmente, vamos ter a música da Lauren Pinto, Palavras ao Vento. Para já, vamos direitinhos à música.

A melhor da música para si, iniciamos com Brasil. Acorde, acorde. Todos os dias, com um motivo grande para fazer do seu dia, do dia a dia, um dia incrível.

Música que você gosta de ouvir logo pela manhã. É verdade. E acordo todos os dias bem disposto. É isso que eu quero. É isso que eu quero. Bom, meus amigos, não vamos ter hoje a presença de Lorena Pinto, porque acabo de receber a comunicação de que é impossível estar aqui hoje connosco em Vozela, nos estúdios, para termos uma conversa de café, como eu costumo dizer. É uma conversa de café, café, café. E o certo é que não é possível, mas vamos ouvir a sua voz e a sua música. Eu tenho aqui música da Lorena Pinto, que está por Lisboa, tem familiares em São Pedro do Sul, está por Lisboa tratando da sua vida de artista. Isso é que é bom. Bom, e então, o prometido às vezes não é devido, e é o caso de hoje. Prometi, mas impossível. Mas vamos ouvir a Lorena Pinto.

Continuamos com a voz de Laurene Pinto. Embora não esteja aqui para conversarmos um pouco, mas... está trazendo-nos o fado. Foi Deus.

porque nós fazemos da música a sua alegria e abra o seu coração e deixa a felicidade entrar. E neste caso é a música e a voz da Laurine. Ela é uma jovem, tem 20 e poucos anos e canta desta maneira.

É uma casa portuguesa, eu direi mais, é uma rádio portuguesa. É, não há dúvida. E agora, ó gente da minha terra, e eu direi mais, ó ouvintes da nossa rádio VFM.

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2: E vamos continuar com a voz de Laureano Pinto. Aqui o fado em destaque é português, é nosso. Bom dia para si. E que hoje a paz bonita que invada a sua alma o tranquilize e abra as portas do seu coração para ouvir esta voz tão bonita, tão simpática e, acima de tudo, cantando o fado português.

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2: Meus queridos ouvintes da VFM, estão na companhia do programa aos domingos ao fim de semana, Ecos Lusitanos, e tivemos aqui a musiquinha e a voz bonita, jovem, com raízes na cidade de São Pedro do Sul, onde seus pais estão, mas a Lorena anda a tratar da sua vida artística na cidade de Lisboa, e matamos aqui saudades da sua voz. Ela em breve vem até nós. E então, porque estamos muito próximo do final da segunda hora, e porque é que não continuamos no fado? E vamos continuar com uma jovem também, Ana Rita.

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0: São 11 horas. 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

E já cá estamos na terceira e última hora do programa de hoje. Bom dia para todos os ouvintes da VFM e do Ecos Lusitanos. A música une as pessoas. A vida é feita de emoções. E a música é para ouvir, divertir, curtir e sentir, com a liberdade que todos nós gostamos. É música certa na hora exata. E vamos ter aqui um agrupamento de música que já não está entre nós. Não eram portugueses, eram angolanos, mas a música ainda hoje, eles já partiram há muitos anos, mas a música ainda hoje se ouve com tanto agrado e acima de tudo com muitas e muitas saudades. Duas vozes de Angola, onde eu estive 26 meses a cumprir serviço militar e tenho gratas recordações de Angola. Vamos então ouvir do Ouro Negro.

Uma vez mais, muito bom dia para si. Onde é que o meu amigo está, ou a minha amiga está? Está na sua casa? É domingo? Está sentadinha no sofá, na sua sala? É domingo? Ainda é cedo para trabalhar para o pequeno almoço, ou para o almoço, em especial para o almoço? É domingo? Então, sinta esta música entrar no seu coração. Do Ouro Negro. Mas que saudades! Mas esta música ouve-se com os olhos fechados e a cabeça encostada no seu sofá. E se puder, agarre a mão da sua companheira para sentirem melhor a música.

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Mas eu digo mais, eu trouxe-te comigo de Angola até Portugal. Luanda, linda, linda, linda.

Trouxe-te comigo, Luanda. Amanhã. Amanhã. Talvez. Mushima. Eu tenho a esclarecer o seguinte, meus queridos ouvintes, não quero interromper a música, claro que não, que vão ouvir outra vez, mas o certo é que Mushima para mim diz muito. Mushima, quando eu, de norte de Angola, vim até à cidade de Luanda, e houve um ano que eu estive lá, um ano no norte de Angola, aliás, tive 2 anos, mas o segundo ano eu vinha todas as semanas a Luanda. Acho que já contei aqui esta história, porque eu trabalhei numa rádio na cidade de Luanda durante um ano. É verdade. Não sabia, eu acho que já contei aqui esta história. Mas um dia desse eu volto a contar. Mas o certo é que eu vinha todas as semanas a Luanda e eu morava numa casa de uma senhora já com alguma idade que nós tratávamos por vovó. Era a nossa avózinha, ela tratava-nos com um carinho, com uma dedicação tão grande, porque éramos militares. E ela também era de cá, do país, não sei, já não me lembro de que zona era aqui de Portugal, mas o certo é que havia uma igreja muito bonita, Mushima. Era a igreja do bairro da Mushima. E eu ia todas as semanas lá rezar, pela minha vida militar em Angola, que me deixasse regressar ao meu país. Mushima, Mushima, Mushima.

Bonita canção você acabou de ouvir. Mas ouça estas músicas de Angola, sabe como? Com os olhos fechados, para viver a música, porque amanhã é outra.

música de Angola, que nós hoje estamos aqui a recordar aquele país, e que eu estou aqui a ouvir a música com os olhos fechados, como que estivesse na cidade de Luanda, como que estivesse numa esplanada a tomar um café e a conversar com uma garota linda, linda, linda de Luanda, com os olhos fascinantes, com uma voz espetacular e com uma meiguice tão grande, tão grande, tão grande. Que saudades, meu Deus!

alegria para ouvir, alegria para divertir e boa emoção no programa de hoje, recordando Angola, recordando Luanda, recordando do Ouro Negro. Ouvir esta música de olhos fechados, as lágrimas vêm aos olhos e correm pela face abaixo. Acredite? Acredite, meu querido ouvinte, minha querida ouvinte, é o que me está a acontecer neste momento.

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Do Ouro Negro que por aqui está a passar, recordando anos, muitos anos atrás, mais ainda, matar saudades, recordar é viver, e matar saudades é reviver. La Mamá.

Que bom, que bom. Do Ouro Negro, recordar do Ouro Negro e também recordar músicas bonitas que entram no nosso coração, na nossa alma, no nosso íntimo e nos faz recuar no tempo. Eu neste programa de hoje recuei aproximadamente 60 anos de minha vida militar em Angola. Da minha vida particular também, porque eu não era só militar, eu também era particular. Quando chegava a Luanda, eu ia fardado. Mas assim que lá chegava, ao quarto da minha vovó, como eu a tratava, a minha avózinha querida, que me deu tanto carinho, tanto amor, e me ensinou a vida, a viver a vida, e disse: meu filho, tu tens cuidado com a tua vida, mas Deus há de proteger-te. E protegeu. E estou aqui hoje, recordando. Curicutela. Sabe o que é que quer dizer Curicutela? O comboio.

E vamos para a última canção, e sabe porquê a última? Porque eu já não aguento mais, sinceramente. Eu estou extremamente emocionado com tudo isto, com aquilo que eu tenho dito. São palavras que me saem do coração. Não tenho nada, nada absolutamente escrito. Para quê? Escrito para quê? Tanta música de Angola, tanta boa disposição, tanta emoção, tantos sonhos que eu recordei, que eu sonhei acordado, bom gosto musical, boa companhia, tudo, tudo, um pouco, de tudo, um pouco. E eu revivi a minha vida nesta manhã de domingo. Mãe Preta!

Meus queridos amigos, estamos quase a finalizar o programa de hoje. Com muitas saudades, acredito que eu revivi a minha vida de há 60 anos atrás em Angola e recordei muita coisa boa e bonita. Recordei também a minha neguinha, que era a que eu tratava por baronesa. Era uma miúda com 17 aninhos, tão bonita, com os olhos tão lindos, que limpava a casa onde eu e mais três camaradas militares alugamos a casa e vivíamos lá, e ia lá essa neguinha, essa baronesa. Não era o nome dela, foi o nome que nós lhe pusemos. E o certo é que ela tratava-nos com tanto amor, com tanto carinho, e acreditem que ainda hoje eu me recordo dela com muitas e muitas saudades. Era tão meiguinha a menina, era tão dócil, tão meiga, falava tão bem o meio crioulo e o meio português, mas depois a convivência connosco falava bem o português, com aquele sotaque de Angola. Que bom, que bom, que bom. Recordei esta manhã tudo isto, meus amigos. E quando eu ia à Senzala, porque normalmente à sexta-feira à noite e ao sábado à noite havia festarola na Senzala, eu ia lá. Não ia de mãos a abanar, não, acredito. Sabe o que é que eu levava? Para a minha baronesazinha e para a família, para o pai, para a mãe, que eu também conheci, levava arroz, massa, farinha, um docinho, sempre um docinho, e sempre uma garrafinha de qualquer coisa. Uma garrafinha de qualquer coisa que eu comprava naquela casa, que era uma mercearia enorme, que era uma, como é que eu ia dizer, aquela empresa era a empresa número um daquela zona de Ambriz. E o certo é que eu digo-lhe que ainda hoje eu recordo com muitas e muitas saudades o serviço militar, porque eu tive uma vida boa. E a história de trabalhar em rádio em Luanda durante um ano, eu vou-lhe contar em breve. Em breve eu vou-lhe contar isso. Ai, baronesa, baronesa, baronesa, que saudades eu tenho tuas. Se já partiste, espero que quando eu partir também, nós nos encontremos no céu.

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Meus queridos ouvintes, chegamos ao final de mais um programa de rádio Ecos Lusitanos, aos domingos, das 9 até ao meio-dia. E nesta terceira e última hora, acredito que foi uma hora excepcional, que eu gostei muito. Estou feliz por aquilo que disse, por aquilo que fiz, pela música que passei, pelas recordações e saudades que matei. Olha, rimou, e é verdade. Meus amigos, muito obrigado por terem estado comigo durante 3 horas de emissão. Fiz o melhor que eu sei e pude. Emocionei-me, claro, emocionei-me. E agora acredito que nesta tarde de domingo vou descansar e vou uma vez mais recordar tudo aquilo que fiz nesta manhã. Bem-aja, muito obrigado por ter estado com a VFM, por ter estado comigo, Fernando Morgado. Eu agradeço-lhe muito, desejo-lhe bom fim de semana e marcamos encontro para amanhã, segunda-feira. Já sabe, temos de manhã mais alto e mais além, das 10 ao meio-dia, e depois à noite, a grande viagem no Expresso da Noite, através da música. Não se esqueça, amanhã, segunda-feira, 10:12 de manhã, e à noite, das 10 até às 12 também, ou seja, das 22 horas até às 0 horas. Muito bom dia para si, que tudo corra bem, e obrigado pela sua companhia. Bem-aja, bem-aja, bem-aja. Muito obrigado.

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0: São 13 horas. 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

0: São 14 horas.
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1: A primeira hora do Clube 80 começa com os belgas Technotronic. Eu sou o Luís Ferrão e aqui está a música dos 30, 40, 50 e por aí fará.
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1: Liga-te ao grupo Clube 80 no Facebook. Pede para aderir, escolhe e partilha comigo as músicas que mais gostas dos anos 70, 80 e 90. Mas atenção, que as de 2000 que estiveram no forno na década anterior também contam. Venha comigo, bom fim de semana.

Bump Up the Jam é uma faixa de abertura do álbum, o primeiro dos belgas Technotronic, que se chama Bump Up the Jam, The Album. Foi lançado como single a 18 de agosto de 1989 e tornou-se um sucesso mundial. Chegou ao segundo lugar do Reino Unido no final da década de 80 e também nos Estados Unidos em 1990. Foi número 1 na Bélgica, Finlândia, Islândia, Portugal e Espanha. Bump Up the Jam foi descrita como uma fusão de hip-hop, novos elementos de beat, como um exemplo inicial do género techno. Foi considerada a primeira música Eurodance a tornar-se um sucesso nos Estados Unidos.

0: O Snap e a Rhythm is the Dancer. Junta-te ao grupo Clube 80 no Facebook. Pede para aderir, escolhe e partilha comigo as tuas músicas preferidas dos anos 70, 80 e 90.
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0: O António Pinto de Lisboa partilhou connosco o Candyman dos Siouxsie and the Banshees. A seguir ouvem The Passenger, outra desta banda a tocar um original de Iggy Pop. Obrigado, António. Bom fim de semana.

0: são músicas como esta que me fazem estar aqui ao fim de semana. CUT and the Banshees lançaram esta versão de The Passenger, a 16 de março de 1987. Esta cover é uma das interpretações mais reconhecidas do clássico de Iggy Pop de 1977. Foi o segundo single a sair do 8º álbum de estúdio, Through the Looking Glass, um projeto composto inteiramente por versões de outros artistas. A banda adicionou arranjos de sopro, metais, que não existiam no tema original, dando à música uma sonoridade mais vibrante e orquestral. O próprio Iggy Pop elogiou a versão, onde destaca o desempenho vocal de Siouxsie e Siouxsie e uma das melhorias com o uso de metais que acrescentam valor à canção original.
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0: Esta é mais uma partilha no grupo Clube 80 do Facebook. Acabei de morrer nos teus braços esta noite. Dificilmente há uma introdução que atinja o ouvido tão rapidamente quanto este clássico dos Cutting Crew. Uma música que captura perfeitamente o sentimento de pura paixão e nostalgia dos anos 80. Isto é o que se pode ler num post que a Sandra Carvalho, que é natural de Castanheira de Beira, deixou no nosso grupo do Facebook. Obrigado, Sandra. Tudo de bom para ti. Bom fim de semana.

George Michael escreveu canções de amor que o mundo inteiro cantava, a confessar alguma coisa que não podia dizer em voz alta. George Michael tinha tudo o que as pessoas sonham: fama, sucesso, estilo e uma das vozes mais reconhecíveis da história da pop. De fora, a vida dele parecia perfeita, mas dentro da sua música havia sempre algo mais profundo. A Cláudia Cardoso, que vive na Figueira da Foz, deixou-nos estas palavras no grupo Clube 80 do Facebook, porque é fã deste artista e também tem um conhecimento mais aprofundado da carreira de George Michael. E continua: ele também tinha uma gentileza tranquila que as pessoas só entendiam completamente depois. A história dele a ajudar os outros sem contar a ninguém mostram-me que o seu coração era tão real quanto a sua música. Ele não precisava de atenção para fazer o bem. Ele simplesmente fez. Ele não cantou apenas músicas para as tabelas. Ele cantou verdades que as pessoas carregam dentro de si, mas nem sempre sabem como as expressar. Obrigado, Cláudia, por estas bonitas palavras. Tudo de bom para ti. Bom fim de semana. Aqui está o incomparável George Michael.

Coimbra. Fica um post no grupo Clube 80 do Facebook do José Canas, que vive em Coimbra. Vão tocar os Man at Work, Down Under, música da terra dos cangurus. Um abraço, Canas, bom fim de semana para ti.

Esta é a música dos 30-ões, 40-ões, 50-ões e por aí fora, mas os mais novos também gostam destas canções. A Inês Santos Moraes, que vive na cidade dos estudantes, partilhou no grupo 80 do Facebook a antiga banda de Freddie Mercury. Obrigado, Inês. Bom fim de semana.

0: incrível Janis Joplin, uma das músicas que eu mais gosto da sua curta, mas intensa carreira. Cry Baby mostra toda a alma daquela que foi considerada a rainha do rock and roll. A Ana Cristina, que é natural de Passos de Ferreira, deixou-nos mais uma pérola desta artista norte-americana no grupo Clube 80 do Facebook. Vão ver Mercedes Benz. Muito obrigado. Bom fim de semana para ti.
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0: Junta-te ao grupo Clube 80 no Facebook, pede para aderir, escolhe e partilha comigo as músicas que mais gostas dos anos 70, 80 e 90. A Dina Val, que vive na cidade de Coimbra, partilhou connosco uma música da banda sonora do filme Rocky 4. Aqui estão os Survivor, Burning Heart. Muito obrigado, Dina. Bom fim de semana.

Quem escreveu estas palavras foi Miguel Esteves Cardoso. A voz é de Manuela Moraes, que além do jornalismo fez uma perninha como vocalista na década de 80. Foram cardos, foram prosas, foi um dos marcos da música pop portuguesa nos anos 80. O single vendeu cerca de 35 mil exemplares, uma marca muito alta para a época em Portugal. A canção foi também revisitada por outros artistas como os Amor Eletro e os Ritual Tejo, mantendo-se viva no imaginário nacional. A seguir, entram no Clube 80 os Mlarifetada. Não saia daí. 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

0: São 15 horas.
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1: Nós gostamos mesmo disto há mais de 10 anos que andamos nesta vida. Aqui está a segunda hora do Clube 80. Eu sou o Luís Ferrão e trago comigo os norte-americanos In Deep, Last Night, a DJ Saved My Life. Entre e fica à vontade.

0: Liga-te connosco no Facebook, escolhe e partilha no grupo Clube 80 as músicas dos anos 70, 80 e 90. 19 de Paul Hardcastle foi um post no nosso grupo do Facebook da Guida Álvaro, que vive em Coimbra. A faixa tem uma forte mensagem anti-guerra, com foco no envolvimento dos Estados Unidos na guerra do Vietnã e o efeito que teve sobre os soldados que nela servirão. Obrigado, Guida. Bom fim de semana.
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0: Fairground, os Simply Red no Clube 80. Obrigado pela companhia. Vocês são os maiores.
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1: Liga-te ao grupo Clube 80 no Facebook. Escolhe músicas dos anos 70, 80 e 90 que te digam alguma coisa e depois partilhe connosco. Deixo agora Dança Nua dos Essa Entende, um post do António Duarte da Lousã. Obrigado, António. Bom fim de semana. Então,

0: Fomos à Ribeira com o Jafumega. A seguir, entra no Clube 80, Chris Isaac.
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Isaac é o segundo álbum de estúdio de Chris Isaac, lançado em 1987. Após o fraco sucesso comercial da sua estreia, Isaac aprimorou o seu estilo para R&B sofisticado para o seu acompanhamento. Foi o primeiro álbum a apresentar a sua banda de apoio. A música Blue Hotel foi um sucesso em França, no Reino Unido, e depois, relançada em 1991, chegou ao Top 20. Esta faixa foi um post no grupo Clube 80 do Facebook do Helder Pedrosa, que vive na Figueira da Foz. Obrigado, Helder. Agora que ganhaste o gosto, aparece mais vezes. Um forte abraço. 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

0: É sempre bom ouvir Catch You Up, de Peter Murphy. A seguir vamos lembrar o filme de aventura dos Estados Unidos de 1944, do qual guardo boas memórias, Alibaba e os 40 Ladrões.
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0: Alibaba and the 40 Thieves, Alibaba e os 40 Ladrões. É um filme de aventura dos Estados Unidos de 1944, dirigido por Arthur Lee para a Universal Pictures.
2: Alibaba.
0: O guião deriva do conto do livro Das Mil e Uma Noites, mas está às mudanças ao incluir a invasão do Império Mongol dos séculos 13 e 14 na Ásia, liderado por Ulagun Khan. É um exemplar da série de aventuras exóticas produzidos pela editora Universal.
3: Yes, open O Sesame and bring us magnificence and excitement unparalleled on the screen.
0: A história começa com a conquista de Bagdad pelos mongóis.
4: My entire army is not capable of dealing with 40 people.
0: O califa Hassan tenta fugir, mas é traído pelo príncipe Qassan e morto pelos mongóis.
5: My father, the caliph, gave it to me before he died at the hands of the Mongols.
0: O filho do califa, Ali, escapa pelo deserto e encontra, por acaso, o esconderijo dos 40 ladrões, descobrindo o segredo e as palavras mágicas para movimentar a porta da caverna. Abre de sésamo.
6: Open O Sesame!
0: Fecha de sésamo.
3: Yes, open O Sesame!
0: Os bandidos sabem que Ali é filho do califa e aceitam a sua liderança para lutar contra os mongóis, com Ali passando a chamar-se Ali Baba.
7: This merchant from Basra is Ali Baba.
0: Anos depois, o tirano mongol está para casar com Amara, a filha do príncipe Qassan.
8: He bids you have courage.
0: Ali Baba,
9: he must not try to save me.
0: Rapta a donzela e descobre que a conhecera quando era criança, numa altura em que prometeu amor eterno um ao outro.
10: I'm curious to know why one so beautiful, so young should marry the ruthless Khan.
0: Deixa-a voltar para o palácio de Khan, mas planeia um grande ataque ao ditador no dia do casamento.
11: I shall be queen in Baghdad.
0: Um verdadeiro clássico, Ali Baba e os 40 Ladrões, continuará a ser contado e recontado por gerações vindouras, mantendo viva a magia dos contos de fadas e a imaginação daqueles que se perdem em sua narrativa encantadora.
2: You are welcome, Ali Baba.
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0: Liga-te ao Grupo Colaborador Facebook. Depois escolhe e partilha as tuas músicas preferidas dos anos 70, 80 e 90. A seguir ouvem All About Love. A voz é de Andrew Donald. Um post do António Pinto de Lisboa no nosso grupo. Ela vai tocar já a seguir. Obrigado, António. Bom fim de semana.
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0: All Out of Love é uma canção da dupla britânica Air Supply de 1980. Em 1999, Andrew Donald gravou uma cover deste tema que fez sucesso na Europa de língua alemã, chegando ao número 3 na Áustria, Alemanha e Suíça. Faz parte do álbum Snowing Under My Skin e também aparece na coletânea Chart It's Six de 1999.

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1: Agora, um super grupo USA for Africa. Um post no grupo Clube 80 do Facebook do João Fuzeta, que nos lembrou que esta música já tem 40 anos. We Are The World foi criada por uma causa nobre, ajudar as vítimas da fome em África. E tal como escreveu João, seria bom erradicar este flagelo mundial. Um grande abraço, amigo, e também para todos os que me acompanham em Setúbal. Bom fim de semana. O Clube 80 volta de hoje 8 dias.

0: São 16 horas. 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

gente linda, portugueses e brasileiros do meu coração. Olha o Cláudio Canadá de volta com mais uma edição do Raízes do Brasil, o seu melhor programa de música brasileira na sua rádio preferida. Obrigado a si pela sua companhia, obrigado também a esta emissora que nos permite todas as semanas apresentar um artista brasileiro diferente e valorizando a boa música brasileira. A edição do Raízes do Brasil desta semana é uma sugestão de um ouvinte dos programas anteriores. Vamos apresentar um dos maiores nomes da arte e da cultura do país. Rolando Boldrin, artista que nasceu em São Joaquim da Barra, no estado de São Paulo, no dia 22 de outubro de 1936 e faleceu em São Paulo no dia 9 de novembro de 2022. O nosso artista homenageado da semana foi um apresentador, ator, cantor, escritor e compositor brasileiro muito querido em todo o país. Rolando nasceu numa família grande, eram 12 irmãos, sendo ele o sétimo. Desde pequeno, ele tocava viola e começou a cantar aos 7 anos de idade. Aos 12, ao lado do irmão, enveredaram pela música e formaram a dupla Boy e Formiga, que foi muito bem sucedida na cidade de Guaíra, inclusive tendo as suas canções muito bem divulgadas na rádio da cidade. Aos 16 anos de idade, incentivado pelo pai, Rolando foi para a capital paulista de boleia num caminhão. Lá, antes de emplacar na carreira de cantor, ele trabalhou como sapateiro, frentista, carregador, garçom e ajudante de farmacêutico. Aos 18 anos, prestou serviço militar no exército em Quitaúna. Nos anos que seguiram, começou a se dedicar à atividade musical. Rolando Boldrin debutou na música em 1960 como participante do disco da sua futura esposa, Lurdinha Pereira, que posteriormente se tornou sua produtora. Em 1974, Rolando Boldrin lançou seu primeiro disco a solo, O Cantador, pela editora Continental. E nós vamos ouvir as três primeiras canções do artista extraídas deste trabalho de 1974. A primeira é a música que deu título ao álbum, O Cantador. A seguir vamos ouvir Amor de Violeiro e ainda Capoeira do Arnaldo. Atenção, são músicas caipiras, afinal, Rolando Boldrin foi um dos maiores divulgadores da regionalidade brasileira, levando para o público de todo o país artistas que não eram muito conhecidos no Brasil e que tinham destaque nos seus programas de televisão. Vamos lá ouvir.

0: Câmara.
1: Capoeira do Arnaldo, Rolando Boldrin no Raízes do Brasil. Antes ouvimos Amor de Violeiro e no começo O Cantador, música que deu título ao seu primeiro álbum, álbum de 1974. Agora vamos voltar um bocadinho ao passado e citar o ano de 1958, quando ele apareceu nas emissoras associadas, depois de ter tentado as rádios São Paulo e Record. Rolando Boldrin assinou o primeiro contrato como radioator e logo depois foi para a televisão. O artista atuou nas novelas Direito de Nascer, Alma Cigana, O Bem Amado. Depois veio TVs de Vanguarda e grandes teatros Tupi. E mais, A Sereia, Quem Casa com Maria, O Direito dos Filhos, A Viagem, O Profeta, Roda de Fogo, Se o Mar Contasse e Ovelha Negra, por exemplo. Rolando mostrou-se tão bom ator que foi chamado pela TV Record, onde apareceu em Algemas de Ouro, As Pupilas do Senhor Reitor e Os Deuses Estão Mortos. Quando a TV Tupi foi fechada, Rolando foi para a TV Bandeirantes em 1979. Ali ele fez Cara a Cara, Pé de Vento, Cavalo Amarelo e Os Imigrantes. Mas foi por esta época que ele ganhou nome nacional. Rolando foi contratado pela Rede Globo de televisão, onde lançou um programa em que fazia o que mais sabia e o que mais amava: tocar violão, cantar e contar causos. Aliás, contar causos é uma arte. É preciso saber contar. E eu vou vos dar um exemplo agora desta arte, a arte de contar causos. Nós vamos ouvir duas canções muito interessantes. Aliás, três canções. A primeira chama-se Marvada Pinga, onde Rolando inicia a canção contando causos. Depois dela, vamos ouvir Eita Nós, com a participação de Luli, Lucina e ainda Ney Mato Grosso. Finalizando este primeiro bloco musical do Raízes do Brasil com Rolando Boldrin, vamos ouvir Moda do Fim do Mundo. É a arte e o talento do Rolando Boldrin este fim de semana no Raízes do Brasil.
2: Quem é que não conhece a aguardente, hein? É, a bebida da terra, cachacinha, hein? Eita, bom, caninha, pinga e tantos outros apelidos, né? Essa aí há muito tempo já faz parte da cultura do nosso povo. Ela está na música, na prosa, no verso, no receituário da medicina natural. Bom, até o escritor e estudioso Luiz da Câmara Cascudo, aquele que aparece na nota de 50 mil, sabe qual é que é, né? É, dizem até que parece um pouquinho comigo aí. Até ele escreveu sobre a cachaça. Escreveu um livro chamado Prelúdio da Cachaça. Então, na música eu me lembro até de umas marchinhas de carnaval antigas e tal. Você pensa que cachaça é água, cachaça não é água não, cachaça vem do ar. Então, tem outra. Seu José bebe pinga pra ficar com soluço, seu José bebe pinga pra ficar com... E samba também. Deixa eu beber até cair no chão, na hora de ir pra casa eu sei onde tem condução. Nas loas nordestinas, por exemplo, você quer ver uma coisa? Vou lembrar as luas pra vocês aqui. Aguardente é jiribita, feita de pau de capucho. Bate comigo no chão, eu bato com ela no bucho. Quer ver outro? Quer ver outro? Aguardente é jiribita, feita só de cana boa. Se até os padres gostam dela, que dirá quem não tem coroa? Aquela coroinha que ainda no padre. Quer outra? Quer ver? Aguardente é jiribita, feita de cana crioula. Bibi tanto da mardita que rebentei o botão da cirola. Então, na moda caipira, ela tinha que estar presente também. E faz tempo.

gravador, estás gravando aqui no nosso ambiente. Tu gravas a minha voz, o meu verso, o meu repente. Mas, gravador, tu não gravas a dor que meu peito sente. Tu gravas em tuas fitas com a maior perfeição o timbre da minha voz e a minha fraca expressão. Mas não gravas a dor grave cravada em meu coração. Gravador, tu és feliz, e ai de mim, o que esperar? Bem pode ser desgravado quem em tua fita está, e a dor do meu coração jamais se desgravará.

0: do meu jeito. Porque aquele mundo que o homem fez, muito ruim. Então, irmão contra irmão, nação contra nação, né? Uma briga contra o outro, ódio, só ódio, guerra daqui. Não, eu não, agora sozinho aqui, eu vou fazer um mundo cheio de paz, cheio de tranquilidade, amor, muita felicidade, paz, paz, paz. Ele começou a falar isso, olhou assim, viu um vulto vindo lá. Olha essa pessoa que estava sozinho, ué. Aí começou a vir aquele vulto e não sabia o que, era. Quando vem o vulto, vem vindo. Ele fez assim. Quando está chegando perto, era uma macaquinha dando cambalhota. Ele falou, vai começar a merda tudo de novo. lembrei, sabe por quê? Para a gente cantar a moda do fim do mundo. Sabe por quê? Esse momento em Brasília puxa essa moda do fim do mundo. Vamos cantar junto?
1: A moda do fim do mundo.
0: Moda do fim do mundo. Vamos lá.

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Alô, Carlos Alberto, em Ferreira do Alentejo, muito obrigado pela sua companhia. Carlos Alberto mandou aqui uma mensagem bacana, dizendo que gostava muito de ouvir uma homenagem ao Raimundo Fagner. Carlos Alberto, já fizemos uma homenagem ao Raimundo Fagner e constantemente estamos lançando músicas novas do artista aqui no programa. Mas eu tenho separado aqui uma homenagem mais que especial, que em breve vamos lançar para todos do Raízes do Brasil. Aguarda, fica por aí que você vai gostar de certeza. Um beijinho agora para Tânia e um outro beijinho para Lauriana em Braga. Obrigado pelo carinho, obrigado pela mensagem no Instagram. Alô, Antônio Nobre em Mindelo. O Antônio Nobre mandou uma mensagem dizendo que este ano, em outubro, vai ter roupa nova de volta em Portugal. Tô sabendo sim, Antônio Nobre. Muito obrigado pela lembrança. Roupa nova vai se apresentar no Porto e também em Lisboa. Se não me falha a memória, dias 15 e 16. Penso que seja isso. Portanto, roupa nova de volta a Portugal em outubro, Porto e Lisboa recebendo uma das maiores e melhores bandas do pop rock brasileiro. Muito bom. E se você que ouve o nosso programa quiser mandar a sua mensagem, vai lá nas nossas redes sociais, no Facebook ou Instagram, e acesse o perfil @ClaudioCanadaOficial. Vou ficar muito feliz em tê-los comigo também nas redes sociais, onde você passa a conhecer muito mais sobre a música popular brasileira e pode também sugerir o seu artista favorito. A edição desta semana é uma sugestão de programas anteriores. Rolando Boldrin, um dos maiores expoentes da cultura popular e da música caipira no Brasil, atuando como apresentador, ator, cantor, compositor e escritor. Conhecido carinhosamente como o Senhor Brasil, ele dedicou mais de 6 décadas da sua vida a resgatar e valorizar as tradições artísticas e os ritmos das diferentes regiões do país. No início, como radioator e ator de teleteatro, Rolando Boldrin atuou ao lado de nomes importantes da dramaturgia brasileira como Lima Duarte, Laura Cardoso e Dionísio Azevedo, por exemplo. O livro A TV Antes do VT mostra várias das suas passagens nas emissoras de televisão, com fotos das gravações dos programas da TV Tupi, quando não havia VT, o famoso videotape. O livro é muito interessante e mostra também a própria história da televisão brasileira. Vamos ouvir mais 3 canções do caipira Rolando Boldrin? Vamos ouvir agora Vou-me Embora, depois Peão Entusiasmado, com a participação do Almir Sater, e ainda Onde Anda Yolanda, com a participação do Zé Cabaleiro. São as facetas do Rolando Boldrin neste fim de semana, aqui no Raízes do Brasil.

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0: Pouca gente sabe que eu canto samba, né? E ele queria cantar isso. Vamos tentar? Eu não sei.
1: Vamos embora?
0: Vamos tentar?
2: Vamos embora.
0: É mim, né?
2: Seu dia ouvindo ela, viu?
0: Você faz um verso, eu faço outro, faz junto, vai estar. Desculpa alguma coisa aí, hein?
2: Desculpa também.

Fernando Boldrin e Zé Cabaleiro com a canção Onde Anda Yolanda. Antes ouvimos Rolando Boldrin e Almir Sater, Peão Entusiasmado e no começo Vou-me Embora. Olha, Rolando Boldrin tornou-se uma lenda da televisão brasileira ao comandar programas que serviam de vitrine para novos talentos e grandes nomes da música regional. Quando o artista seguiu para a Rede Globo, passou a apresentar o programa Som Brasil, que fora criado por ele próprio no início dos anos de 1980. O programa fixou Rolando Boldrin como o grande contador de causas, aquelas histórias humorísticas e cotidianas do interior que já ouvimos hoje no Raízes do Brasil. Aliás, este é um dos programas musicais mais icônicos e longevos da televisão brasileira. O Som Brasil estreou na TV Globo no dia 9 de agosto de 1981 com uma missão revolucionária para a época: abrir espaço na grade de massa para música de inspiração puramente regional, com as tradições folclóricas e a cultura caipira, que eram pouco valorizadas pela grande mídia. Exibido originalmente nas manhãs de domingo, o programa transformou-se em um patrimônio cultural do país através das suas diferentes fases. A fase mais marcante foi justamente com Rolando Boldrin, que concebeu o projeto inicialmente para a rádio, mas o levou para as telas, acumulando as funções de apresentador, contador de causos e diretor musical. A abertura do programa era com a canção Vide, Vida Marvada, que é a próxima que vamos ouvir. Esta música é a cara do Som Brasil. Depois dela, vamos ouvir Casa de Caboclo, com a participação do Papete, e ainda a canção Amanheceu, Peguei a Viola, que você já conhece, já ouviu aqui na voz do Almir Sater e ainda do Renato Teixeira. Vamos lá recordar?

0: São 17 horas. 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

Estamos juntos e misturados aqui na sua rádio favorita com mais uma edição do Raízes do Brasil. Todas as semanas com um artista brasileiro diferente, misturando estilos, ritmos, fazendo uma miscelânea da arte e da cultura brasileira. Muito obrigado pela sua companhia e muito obrigado principalmente a esta emissora que nos permite realizar um trabalho cultural pioneiro para Portugal. Esta semana, uma sugestão de programas anteriores. Estamos apresentando Rolando Boldrin, que foi um apresentador, ator, cantor, escritor e compositor brasileiro muito querido em todo o país. Ele teve uma grande experiência como rádio ator e ator de teleteatro da TV Tupi entre o final da década de 1950 e o começo da década de 1960, ao lado de Lima Duarte, Laura Cardoso e Dionísio Azevedo, por exemplo. Veja bem, entre as décadas de 1960 e 1980, Rolando Boldrin atuou em aproximadamente 30 novelas das emissoras Record, Tupi e Bandeirantes. Aproveitando o espaço na televisão, Rolando Boldrin foi um dos maiores divulgadores da música sertaneja e caipira. Em agosto de 1981, ele estreou o programa Som Brasil na Rede Globo com o objetivo de divulgar a música brasileira de inspiração regional. Ele contava causos, dançava e exibia peças teatrais e pequenos documentários. Mas o destaque era as atrações musicais, cujo repertório incluía músicas de cantores e compositores que tinham como fonte a cultura popular. No entanto, insatisfeito com as frequentes mudanças e com o horário matutino de exibição, o artista deixou o programa em 1984, mas levou a ideia a outros programas apresentados por ele, como Empório Brasileiro na TV Bandeirantes e mais tarde no SBT Empório Brasil e ainda Senhor Brasil pela TV Cultura de São Paulo. A próxima canção que vamos ouvir do artista não tem letra. É uma moda de viola muito bacana com a participação do Miltinho Edilberto. Chama-se Trenzinho do Caipira. Um instrumental de violas incrível que você vai conferir comigo agora no Raízes do Brasil. Depois dela, vamos ouvir Tristeza do Jeca. É um clássico da música brasileira, desta vez com Rolando Boldrin e a participação da Consuelo de Paula. Fechando mais um bloco musical, Chico Mineiro, com a participação do Renato Teixeira. Vem comigo!

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Pense numa saudade, Chico Mineiro, Rolando Boldrin e Renato Teixeira. Antes ouvimos Tristeza do Jeca, com a participação da Consuelo de Paula. E no começo, uma moda de viola muito bacana, Trenzinho do Caipira, com a participação do Miltinho Edilberto. E olha, hoje é difícil até de contar quantos nomes ganharam projeção nacional a partir dos programas comandados pelo Rolando Boldrin nas diversas emissoras de TV pelas quais ele passou, culminando com o premiado Senhor Brasil na TV Cultura, emissora da Fundação Padre Anchieta. Em 2010, o artista foi tema do desfile da Escola de Samba Pérola Negra no Carnaval de São Paulo, com o enredo Vamos Tirar o Brasil da Gaveta, tendo como ponto central o empenho do Rolando Boldrin em ressaltar a cultura nacional. Em 2022, a TV Cultura homenageou o ator pelos seus 85 anos de vida com a exibição do documentário Eu, a Viola e Deus, dirigido pelo João Batista de Andrade. No entanto, pouco tempo depois, Rolando Boldrin faleceu em São Paulo no dia 9 de novembro de 2022, aos 86 anos de idade, em decorrência de insuficiência respiratória e renal. O velório foi realizado na Assembleia Legislativa de São Paulo. O seu último trabalho, o programa Senhor Brasil, na TV Cultura, foi apresentado por ele durante 17 anos. Rolando, inclusive, deixou uma biografia oficial intitulada A História de Rolando Boldrin, Senhor Brasil, escrita pelos jornalistas William Correia e Ricardo Taira. É bom que se diga que o seu maior legado foi abrir espaço na mídia de massa para o Brasil profundo, valorizando o homem do campo, o folclore e a identidade nacional. Agora eu quero vos convidar a ouvir esta canção, Eu, a Viola e Deus, canção que deu título ao documentário da TV Cultura. A seguir nós vamos ouvir Tema para Juliana e ainda Quando Eu Voltar. É o Rolando Boldrin no Raízes do Brasil.

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12: Beijos e abraços para quem está ligado aqui no Raízes do Brasil. Minha querida Paulinha Santos em Vila Nova de Gaia. Grande beijo, saudade. Em breve vamos nos encontrar nos concertos do Roupa Nova no Porto e Lisboa. Em breve. Alô Quintino Almeida no Lourissal, acompanhando o programa Raízes do Brasil através da internet. Obrigado, Quintino. E agora um beijinho para Diana Nunes em Mogadouro. Obrigado, Diana. Beijinho. Tudo de bom para si. E você que ouve o Raízes do Brasil, entre em contato conosco. Vai lá nas redes sociais, no Facebook ou Instagram, e acesse o nosso perfil, @ClaudioCanadáOficial.

Fique sabendo mais sobre a música popular brasileira, mande a sua mensagem, um alô para quem você quiser e ainda sugira o seu artista favorito. Esta semana, uma sugestão de programas anteriores, Rolando Boldrin, um dos maiores expoentes da cultura popular e da música caipira no Brasil, atuando como apresentador, ator, cantor, compositor e escritor. Conhecido carinhosamente como Senhor Brasil, ele dedicou mais de 60 anos da sua vida a resgatar e valorizar as tradições artísticas e os ritmos das diferentes regiões do país. Só entre as décadas de 60 e 80, Rolando Boldrin atuou em aproximadamente 30 novelas das emissoras Record, Tupi e Bandeirantes. Vamos agora ouvir um clássico da música brasileira, vamos. Vamos ouvir Vaca Estrela e Boi Fubá. Depois dela, Manhã Bonita e ainda outro clássico da música popular brasileira, Acorda Maria Bonita, com a participação do Renato Teixeira.

0: numa saudade. Rolando Boldrin e Renato Teixeira com um dos clássicos do cancioneiro popular brasileiro, Acorda Maria Bonita. Antes ouvimos Manhã Bonita e também Vaca Estrela e Boi Fubá, outro clássico. Mas agora vamos ao destaque da semana. Vamos rastrear a internet e saber o que há de novo nas rádios e nas plataformas digitais no Brasil.
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2: Diga aí, Cláudio Canadá, queridão. Tudo bem? Tudo na paz? Vamos lá ao destaque da semana no Raízes do Brasil. Você conhece a Mari Fernandes? Mari Fernandes é uma aclamada cantora, compositora e empresária, nascida no estado do Ceará. Ela tornou-se uma das principais vozes da pisadinha e do piseiro no Brasil. E a Mari Fernandes lançou música nova há 15 dias, nas plataformas digitais e nas emissoras populares do país, intitulada Não Era o Vinho. Como eu sei que Portugal é a terra do vinho, vamos comprovar que o vinho não foi a influência para esta música? Abraço e até breve.

sugestão da nossa inteligência artificial, o Adam, com Mari Fernandes, Não Era o Vinho. Música nova, lançamento exclusivo aqui no Raízes do Brasil para Portugal. E você já sabe, todas as semanas temos o lançamento aqui no programa com o destaque da semana. É uma música que está fazendo a cabeça dos brasileiros lá nas terras de Vera Cruz. Falando nisso, esta semana tivemos uma grande homenagem no Raízes do Brasil, uma sugestão de programas anteriores. Apresentamos hoje o Rolando Boldrin, um dos maiores nomes do cancioneiro popular brasileiro. Ele foi ator, radioator, atuou no teleteatro, compositor, apresentador de televisão e escritor. Nome muito respeitado e querido em todo o Brasil, Rolando Boldrin deixou um legado imenso na música brasileira e principalmente em toda a sua cultura. Valorizando este grande nome da nossa arte, vamos encerrar o programa de hoje com uma faceta do artista. Não vamos ouvir música caipira, mas sim samba. É verdade. Rolando Boldrin, um artista que ficou conhecido por divulgar a música caipira, cantava causos e modas de viola cantando samba. É verdade. Vamos lá, então? Vamos ouvir três canções. Primeiramente, Torturante Ironia. Depois, O Santo de Cá e ainda Festa no Mar. É mais uma faceta do Rolando Boldrin para encerrar em grande a nossa homenagem. Obrigado pela sua companhia, obrigado pela sua amizade. O seu amigo Cláudio Canadá volta na próxima semana aqui na sua rádio favorita com mais uma edição do Raízes do Brasil e um artista brasileiro diferente. Aqui valorizamos a boa música brasileira. Beijos e abraços e até lá!

0: São 18 horas. 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

0: Sejam muito bem-vindos, caros ouvintes, a mais uma fantástica demanda da arte da expressão portuguesa com o Divulgar-te, a nossa arte por toda a parte. Nesta primeira hora, a não perder, a rúbrica El Shaddai, que nos traz a impactante conversa no espaço O Meu Testemunho com a missionária e pastora Cláudia Nesterenko. Na segunda hora, vamos ter Art Session, a rúbrica dedicada aos showcases, que nos traz três momentos excepcionais no programa Divulgar-te, com Luís Sequeira, Elvio Vidal e Jay Moreira. Iniciamos com mais uma novidade musical, os FBO, a banda portuguesa de Cascais, que traz o tema Entre, que é o primeiro do seu terceiro álbum, que sai após três meses do lançamento do seu segundo álbum, Fênix, que foi editado a 14 de fevereiro e vem no seguimento da estrondosa recepção por parte do público no concerto de 21 de dezembro, quando foi cantado pela primeira vez. Entre é um tema que fala sobre escolhas. Seguimos depois com Perdi a Memória, do filme Variações, esta adaptação de António Variações, seguindo o fado português dos Régio, e logo depois temos mais novidades na música portuguesa. Sejam bem-vindos ao Divulgar-te.
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0: Olá a todos, eu sou o Jorge Brandão do Marés Vivas na VFM e estou com o Vítor Correia no Divulgar-te. Eu ouço o Divulgar-te. Ouçam vocês também.
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0: Daqui Lúcia, Odyssey Gang, YK, no programa Divulgar-te com o meu tropa Vítor Correia, aí para divulgar o álbum Uma História para Contar. Fiquem sintonizados, tropas, estamos juntos, é nós.
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5: Obrigado aí Vítor pelo convite, estamos juntos, Divulgar-te, uma cena nossa, Strategy, e fiquem à espera do novo álbum, ok? 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
1: 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Seguimos agora com a nova música de Mil, Sítio das Andorinhas, da sua EP Não Há Ninho, Há Céu, um EP de estreia, construído a partir do ciclo de vida das andorinhas como metáfora por um percurso de descoberta, consciência e liberdade. Mil trabalhou com o produtor angolano Luzingo e também com Valete nesta sua obra musical, nesta EP de estreia, uma EP que também traz à nossa mente o despertar, a decisão de abandonar a zona de conforto e encontrar no ninho não apenas um lugar de partida, mas também a possibilidade de regresso. Logo depois entramos na rúbrica El Shaddai com a palavra de saudação em Hebreus capítulo 11.

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2: 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Hebreus capítulo 11, versículos de 1 a 12. Exemplos de fé. Ora, a fé é o firme fundamento das coisas que se esperam e a prova das coisas que não se veem, porque por ela os antigos alcançaram bom testemunho. Pela fé, entendemos que os mundos foram criados pela palavra de Deus, de modo que o visível não foi feito daquilo que se vê. Pela fé, Abel ofereceu a Deus mais excelente sacrifício que Caim, pelo qual alcançou testemunho de que era justo, dando Deus testemunho das suas ofrendas. E por meio dela, depois de morto, ainda fala. Pela fé, Enoque foi trasladado para não ver a morte, e não foi achado, porque Deus o trasladara. Pois antes da sua trasladação, alcançou o testemunho de que agradara a Deus. Ora, sem fé é impossível agradar a Deus, porque é necessário que aquele que se aproxima de Deus creia que Ele existe e que é galardoador dos que o buscam. Pela fé, Noé, divinamente avisado das coisas que ainda não se viam, sendo temente a Deus, preparou uma arca para o salvamento da sua família. E por esta fé, condenou o mundo e tornou-se herdeiro da justiça, que é segundo a fé. Pela fé, Abraão, sendo chamado, obedeceu, saindo para um lugar que havia de receber por herança, e saiu sem saber para onde ia. Pela fé, peregrinou na terra da promessa como em terra alheia, habitando em tendas com Isaac e Jacó, herdeiros com ele da mesma promessa. Porque esperava a cidade que tem os fundamentos, da qual o arquiteto edificador é Deus. Pela fé, até a própria Sara recebeu a virtude de conceber um filho, mesmo fora da idade, porquanto teve por fiel aquele que lhe havia prometido. Pelo que também de um, e esse já amortecido, descenderam tantos em multidão, como as estrelas do céu, e como a areia inumerável está na praia do mar.

0: 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Entramos agora no espaço Meu Testemunho e ficamos à conversa com a missionária e pastora Cláudia Nesterenko. A finalizar a rúbrica El Shaddai, momento de louvor, com Doce Brisa, da Curiacos Music. 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Em pleno jardim da Cidade Nova, em Santo António dos Cavaleiros, a rúbrica El Shaddai, do programa Divulgar-te, esteve à conversa com Cláudia Nesterenko, no espaço O Meu Testemunho. Uma conversa descontraída com a missionária e pastora de uma igreja local, que tem como passatempos ver séries ou passear. Uma história real de uma serva de Deus que nos revelou o seu processo de conversão a Jesus Cristo, um processo que iniciou na sua adolescência e que trouxe à missionária e pastora um propósito de vida.
1: Olá, eu sou a Cláudia e estou na rúbrica El Shaddai.
2: Sejam muito bem-vindos à rúbrica El Shaddai e ao espaço Meu Testemunho, com uma convidada bem especial aqui no circuito de Santo António dos Cavaleiros, neste sol de verão, com Cláudia Nesterenko.
1: Muito
2: obrigado pela sua presença. A pastora Cláudia Nesterenko é missionária, para além de pastora, como já mencionei, e tem como hobbies passear, por isso aqui já está no local certo para passear, e também tem como hobby ver séries, não é isso?
1: É isso mesmo, temos que aproveitar as coisas simples e boas da vida.
2: É isso mesmo. Qual é, como é que era a Cláudia quando era adolescente? Quais é que eram os seus sonhos?
1: É assim, eu não tinha muitos sonhos. Eu, desde miúda, que já mudei muitas vezes do que é que eu queria ser quando fosse grande. Mas também nunca pensei em ser missionária, porque nunca cresci numa família cristã. Ia à católica, os meus pais depois disseram: quando não quiseres ir, não vais. Enquanto quiseres ir, estás à vontade. Quando não quiseres, também não vais. Então nunca tive, tinha bons valores, os meus pais educaram muito bem, mas nunca tive este desejo do que eu tenho hoje. Então já quis ser cozinheira, surfista. Eu odeio cozinhar, não sei como é que eu queria ser cozinheira.
2: Comer está bom, não é?
1: Yeah. E até quando eu fui adolescente, estava muito numa fase de que eu descobri o que é que eu era. Porque eu saí, por exemplo, do nono ano, uma miúda normal, seguia as modas, e depois do nono para o décimo, comecei a gostar muito de rock e de estilos assim alternativos. Então, se alguém me visse como eu sou hoje e como eu sou, era nessa época do décimo primeiro ano, era muito diferente.
2: Tinha aquele estilo.
1: Era.
2: Os piercings, se calhar.
1: Sim, nunca fiz tatuagens, não me arrependo, mas na altura eu gostaria muito, mas também, eu acho que fiz bem não fazer, mas adoro tatuagens, mas se calhar as tatuagens daquela altura não faziam sentido para hoje. Mas fiz cortes de cabelo, unhas, piercings, tive muitos amigos, sim, bastante alternativos, mas também

0: E a Cláudia de hoje? Eu acho que mantenho o mesmo. Quero estar bem com as pessoas, quero ajudar as pessoas o máximo que conseguir e pá, quero estar bem, ter uma vida estável. E neste caso eu considero que é isso que eu tenho.
1: Muito bem, Cláudia. Se alguém dissesse há uns anos atrás que ia ser pastora, hoje, o que é que pensarias e o que é que dirias a essa pessoa?
0: Ah, deixa de conversas. Mas aguenta, era isso, deixa de conversas, nunca pensei.
1: Muito bem, e quando percebeste que a tua chamada era essa?
0: Quando eu decidi mesmo fazer aquilo que fosse preciso para Deus, isso já foi até antes de, eu já sou missionária desde 2014, mas na igreja onde eu estava, que era a Igreja Maná de Torres Vedras, eu sempre tive a disponibilidade de fazer o que fosse preciso, mas nunca pensei até ser missionária. Mas seja que somos dispostos a fazer o que for preciso para ele, quando me chamaram, eu vim. E sem dúvida que foi a melhor opção. Portanto, a gente não sabe sempre o que é o melhor para a nossa vida, principalmente quando somos muito novos,
1: Exato,
0: mas temos que confiar nos propósitos de Deus.
1: exato. Muito bem, Cláudia. Quais as maiores dificuldades de ter um título e, neste caso, de ser pastora?
0: Acho que é a responsabilidade das pessoas poderem olhar para nós e verem que nós somos um bom testemunho de Jesus. Não é um bom exemplo, porque não é nós que têm que seguir, mas o exemplo de Jesus. Então acho que quando as pessoas dizem que veem Jesus em mim, eu acho que é esse o objetivo. Então é uma responsabilidade porque já não é só a nossa vida que importa, é aquilo que nós representamos.
1: E como é que foi o seu processo de conversão a Jesus Cristo?
0: Olha, é o processo. Há pessoas que vêm porque estão doentes, não foi o meu caso. Há pessoas que vêm a Jesus porque têm alguma necessidade financeira, não foi o meu caso. Eu vim para a igreja por causa, na altura da adolescência, do namorado que eu tive, que ele era da igreja. Eu costumo brincar que a moda dele de evangelizar era arranjar namoradas, porque depois de mim ainda vieram outras duas. Mas ele foi o melhor que me apresentou, foi Jesus Cristo, e agradeço a ele por isso. Obviamente que já não falo com ele, cada um tem a sua vida já há muito tempo, mas ele apresentou-me por aí. E eu vim à igreja mesmo por causa dele, mas não fiquei por causa dele, certeza.
1: Muito bem. E qual a sua maior alegria como pastor?
0: É ver que as pessoas estão a vencer. Quando alguém vem dizer, olha, aconteceu-me isto, e vem toda contente, ou então a pessoa até começa por contar, olha, estou a passar uma dificuldade, e o que é que eu posso fazer? Nós acompanhamos. E depois quando vemos que aquilo resulta, a palavra sempre resulta, mas às vezes o processo é um pouco, pode ser mais trabalhoso. E quando a pessoa chega e vence, epá, é a maior alegria que nós temos.
1: Como é que tens visto, pronto, o mundo cristão, assim no geral? Achas que os cristãos estão empenhados em ser avivados, em amar o próximo? Ou achas que está assim um bocadinho?
0: Depende dos cristãos. Eu por acaso estava a pensar ainda nisso ontem, porque há pessoas que só querem muito espetáculo, show business, e querem, uau, vou à igreja porque na minha igreja tem luzes e porque o pregador faz sempre cenas assim bem alternativas. É bom fazer, é bom ter dinamismo, obviamente, também é para a gente estar ali. Pronto, não é isso? Deus é um Deus de vida, então nada conta, não é isso? Só quando as pessoas seguem aquilo que é o show, aquilo que é o sentimento, não estou a seguir o que é certo. E acho que infelizmente as pessoas estão muito a seguir o eu estar ali porque
1: Aparências também,
0: sim.
1: um pouco.
0: Então acho que no geral Deus quer avivar e há muitos crentes que estão a querer ser avivados para ajudar o próximo. No meio dos problemas que há na humanidade, muitos crentes ainda estão a querer ficar fortes e batalhar por aquilo que é certo. Mas depois temos outra parte daqueles que querem ser crentes para o que convém. Vou à igreja porque a minha igreja é fixe. Vou porque o pastor é fixe. A gente tem que ir é porque Jesus é que é fixe. Jesus é que é bom. A igreja é o método que Deus usou para nos ensinar, que a gente não consegue aprender tudo sozinho.
1: Exato. Qual a mensagem que querias deixar a todos os telespectadores e ouvintes do programa El Shaddai?
0: Para já, eu acho que é muito bom ver um programa destes para partilhar o Evangelho e é sempre muito bom nós, como é que se diz, compararmos aquilo que nós vemos com aquilo que está na Bíblia. Portanto, porque existem, como há este programa, existem muitos outros, só que nem todos são aptos para um cristão, porque não são a sério. Ó, lá está, falo
1: Lá
0: muito
1: está aquela coisa
0: da
1: da
0: aparência.
1: aparência, da moda.
0: Então, comparem sempre o que está na Bíblia com o que vocês veem e depois sejam fiéis ao ministério onde vocês estão.

0: sejam fiéis à igreja local onde estão, não queiram procurar outras coisas, é como um corpo. Eu aqui, desculpa lá, não quero pregar, mas só para exemplificar, é o conselho melhor que eu acho que posso dar, é o nosso corpo, cada órgão tem uma função. O estômago não faz o mesmo que o pulmão, então uma igreja do estômago não faz o mesmo que a igreja do pulmão. Então, se pertences a uma igreja, fica nessa e faz o que a tua igreja diz. A outra também é do corpo de Cristo, mas está na visão dela, não vamos trazer confusões. Então este é o conselho que eu dou, procura sempre o que é a verdade da palavra e ajuda na tua igreja, ser fiel, porque Deus precisa desses para irmos pelo mundo e ajudarmos a como dizem, que eu gosto de uma expressão de uma irmã da nossa igreja, que é povoar o céu lá, lá no céu.
1: Lá no céu.
0: Povoar o céu. Povoar o céu lá no céu.
1: Lá no céu. Muito bem. Qual o seu versículo favorito?
0: Creio que é Hebreus. Eu já não me recordo se é o 3 ou o 4, mas diz que é Jesus o grande sumo sacerdote. E diz que nós não temos um sumo sacerdote que não se possa compadecer de nós, mas um como em nós foi em tudo tentado. Portanto, Jesus sabe todas as tentações e tristezas e falhas que nós sentimos, mas Ele nunca falhou. E Ele pode se compadecer de nós porque Ele conheceu o que é cá estar. E então, você tem alguém que Jesus conhece, você tem alguém que é Jesus, que conhece aquilo que você está a passar. E é isso que eu gosto muito, porque quando me sinto alguma... Porque a gente nem sempre estamos alegres, mas também estamos sempre tristes, então... A vida é assim, é feita assim, mas temos alguém lá em cima que é Jesus e que nos acompanha aqui todos os dias com o Espírito Santo, que nos ajuda e que sabe aquilo que estamos a passar, então nunca estamos sozinhos.
1: Exato. E o próprio Jesus disse para nós termos bom ânimo, não é?
0: É.
1: Então é isso, tenham bom ânimo e sigam também os conselhos da nossa pastora Cláudia. E agradeço a sua presença aqui na El Shaddai, no espaço Meu Testemunho, para também conhecermos um pouco mais da sua história e as outras pessoas também sentirem-se inspiradas a seguir Cristo.
0: Eu agradeço também ao Vítor pela disponibilidade de me ter convidado e vamos estar firmes, vamos povoar o céu.
1: É isso mesmo. Vinde e louvai.
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O tema que se segue é de Luís Fialho, Vem Ter Comigo, seguindo-se o cabo-verdiano Duane, que nos traz da sua EP Menino Novo, Cima Menino. Do Brasil, entramos no universo de Daniel Lima. Mantenham-se no programa Divulgar-te, a nossa arte por toda a parte. Agradeço a todos que nos acompanham pelos quatro cantos do planeta, em especial nos países lusófonos como Portugal, Brasil, Angola, Moçambique, Guiné-Bissau, São Tomé e Príncipe, Cabo Verde, onde temos uma grande comunidade lusófona no Canadá. A todos vocês, continuem a apoiar este programa. Divulgar-te.

0: Do álbum de Daniel Lima, Another Place I Can Go, vamos ouvir o tema Lies and Games, de São Tomé e Príncipe, que é como quem diz das Ilhas Maravilhosas, Pecajibum, com o tema Chin Chin. Façamos um brinde à lusofonia, um brinde aos 11 anos do programa Divulgar-te, celebrados a 10 de janeiro de 2026. O programa nasceu a 10 de janeiro de 2015, a festa oficial dos 12 anos. Não se esqueçam, será a 31 de janeiro, no Espaço Bota, em Lisboa, mais precisamente nos Anjos. Mais informações em breve nas plataformas digitais do programa Divulgar-te, Facebook Divulgar-te Oficial, também no Instagram, em divulgar-te.lusofonia e também no Divulgar-te TV, que é como quem diz, no YouTube. Mais novidades para breve sobre este grande evento que vai unir a nossa e vossa lusofonia. Pecajibum, que vai estar presente neste fim de semana, a 3 de outubro, no Almoço Solidário da 2ª Gala Cinderela sobre Rodas and Friends, no quartel dos Bombeiros Voluntários de Camarate, que vão ser os homenageados. Após este tema de Pecajibum, seguimos até Moçambique para ouvirmos na Bonga Yehova de Liloca.
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4: 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Entramos agora no fantástico registro de Karina Gomes, da Guiné-Bissau, Gusto de Mel, e do angolano Sef Tanzi com Sekeche, no tema Tamo a Brilhar, do álbum The Coach, editado em 2021. Antes de ouvirmos o jovem angolano Josi Feijó, mais uma presença fantástica a 3 de outubro na segunda gala Cinderela sobre Rodas and Friends, no quartel dos bombeiros voluntários de Camarate.

0: Salve, salve, rap mundial! Aqui etc 16, ETCXVI se preferir, diretamente do Brasil, Araraquara, interior de São Paulo. Eu sou o NT.
1: E eu sou o André ETC, ligadão desde sempre no programa Divulgarte do nosso irmão Vitor Correia. Tamo junto, salve, salve!
2: Salve, salve, planeta! Salve, salve, mundo! Aqui quem chega é a declaração de guerra, certo? Ricardo e Altão, diretamente do Brasil, São Paulo, Araraquara, Zona Norte.
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4: Olá amigos, eu sou o Ricardo Velho e venho-vos apresentar o meu mais recente álbum Por Mais Um Dia, aqui na Divulgarte. Um forte abraço.
5: Cordiais saudações família, da Cubinero Mercedes, música angolana da Guerra Shine Music. Estou aqui com vocês no Divulgarte, espero que curtam o som. God bless.
6: Saudações, sou o cantor angolano Luquenho God.
7: Olá. Chamo-me Ângela Silva, sou cantora lírica e venho apresentar-vos aqui no Divulgarte o meu novo trabalho que se chama Canto.
8: Olá, sou o cantor Denzel Houston.
9: Olá, eu sou a cantora Carol e estou convosco no Divulgarte, o nosso programa da lusofonia.
10: Olá, sou o cantor angolano FC, estou no programa do Vitor Correia, Divulga Arte. É nós.
11: Portas do Céu é o tema de Josi Feijó. Seguimos de Angola até Cabo Verde, dupla sessão da música crioula com Léo Pereira, que nos traz do álbum Refrão do Tempo, Lambucha Nabó, e do álbum Primeiro Passo, de Tosse Medo, precisamente Primeiro Passo. Passo a passo, caminhamos para o final desta emissão Divulgarte, mas ainda tenho muitas e boas novidades para todos vocês, caros ouvintes.
12: Olá a todos, meu nome é Josi Feijó e estou no programa Divulgarte com o Vitor. Um grande abraço, estamos juntos.

0: Kátia Gonçalves, a cantora portuguesa, traz-nos o tema Se o Destino. Logo depois entramos na rubrica Art Session com Luís Sequeira, que nos traz o tema Não Vás, o cabo-verdiano Jay Moreira com Desejo e o angolano Elvio Vidal com o clássico Mushima Wamie.
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0: É isso mesmo, vamos entrar de vez na rubrica Art Session e já com o tema Não Vás, de Luís Sequeira. Mantenham-se ligados.
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Agradeço a todos pela fantástica companhia. Continuamos nesta fantástica demanda lusófona. Para quem quiser fazer-nos chegar os seus pedidos de entrevista, enviar as suas músicas lusófonas para ficarem a rodar no programa Divulgarte, pode fazê-lo através do e-mail divulgarte22@gmail.com. 5 rúbricas fazem parte deste programa lusófono: Estrear-te, a voz da sétima arte, Art Session, Voz Nacional, El Shaddai, e também do sonho à realidade na minha e na tua cidade. Podem fazer-nos chegar os vossos pedidos através do e-mail divulgarte22@gmail.com.

0: Reta final do programa Divulgar-te. Agradeço a todos pela fantástica companhia nesta demanda lusófona no vosso programa Divulgar-te. Malu Garcia traz-nos dois mundos, a violinista portuguesa que nos traz este tema com um videoclipe disponível no YouTube. E do Brasil, relembramos este clássico de Projota, Foco, Força e Fé. É mesmo isso. Esses três Fs que tínhamos sempre na nossa mente, no nosso coração, a termos foco, força e fé dos nossos projetos, dos nossos alvos. E desde já, faço-vos o convite de ficarem ligados na vossa rádio e atentos às novidades do programa Divulgar-te nas redes sociais, Facebook Divulgar-te Oficial, YouTube Divulgar-te TV e também no Instagram em divulgar-te.lusofonia. Façam-me também chegar as vossas novidades musicais lusófonas, pedidos de entrevista, rotação de músicas através do e-mail divulgar-te22@gmail.com. Um beijinho e um abraço cheio de amizade. Fiquem bem.
1: Olá, sou Malu Garcia e estou a apresentar a minha música por toda a lusofonia no Divulgar-te. 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
1: Família boa, sou Pedro Cassu. 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

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Aqui, 1 em 1 milhão nasce pra vencer, mas nada impede que esse um seja você.

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Ser artista não é querer estar na moda, é olhar à roda e ver o mundo inteiro ser verdadeiro. Não é olhar para fora enquanto não se olha para dentro, não ser cinzento, não ser perfeito, bem vestido ou requintado, mas trazer o bem ao peito. É ser inteiro, ser imperfeito, delicado, por vezes desafinado. E daí? Não é o quase estar perfeito que faz a obra ter sentido, é sentir no ventre o filho. É correr com todo destino, onde todos estão sentados, é fazer o pino, ser desalinho, viver o perigo de ser fora do baralho. 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É ser chão, ser emoção, ser coisa nenhuma. O artista quando morre não se esfuma, torna-se vida na voz de quem fica. Que coisa bonita na tua voz, Rita, na voz das pessoas, nessa paz que entoas. 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Não há manual de instruções que explique esse espanto. 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Obrigado, Rita.

0: A vida é a maior dádiva do universo. Seja num sorriso, numa lágrima, num abraço ou numa queda. Para além da morte, não existe nenhuma barreira que a consiga fazer parar. Por isso não podes deixar que nenhuma barreira te faça parar de desfrutá-la. Cai, sorri, levanta-te e vive.
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1: Bem-vindo de regresso à Queda dos Anjos, todas as texturas do rock aqui na tua rádio. Iniciamos esta edição com Out of Control, um tema original da música de estreia do U2, lançado no EP 3 em setembro de 1979 pela CBS Ireland. O 3 foi o primeiro EP e o primeiro disco da banda irlandesa gravada nos estúdios Windmill Lane, em Dublin. O tema foi escrito por Bono no dia em que completou 18 anos. Viria a fazer parte depois, em 1980, do primeiro álbum da banda Boy. Estes são os U2, Out of Control.

fossem encontrados os três primeiros convidados desta sessão. YouTube, Pink Floyd, Learning to Fly. Estes são os Horrors com More Than Life para o ano de 2025. Todas as texturas do rock aqui na tua rádio. Também em português com Arise and Fall, um tema da banda portuguesa de gothic metal Secrecy. O tema faz parte do álbum de estreia do grupo intitulado Beneath the Lies, lançado originalmente em 2004, através da editora independente portuguesa Ethereal Sound Works. Os portugueses Secrecy, Arise and Fall.

potentíssimo som de White Lies. Agora são os Editors com o terceiro single do oitavo álbum Seriously para o ano de 2026. Banda britânica de indie rock. O álbum é intitulado Surface, Echo and Sound. São os Editors.

O grande som dos 30 Seconds to Mars. Night of the Hunter. Estávamos então em 2009. Todas as texturas do rock aqui na tua rádio. Estes são já os portugueses You Can't Win, Charlie Brown, Procrastinator.

regresso dos Interpol aqui à antena com sucesso. Atrás ouvimos os portugueses You Can't Win, Charlie Brown. Música nova agora para Easy Street, o single de regresso dos Queens of the Stone Age, lançado a 14 de julho de 2026 através de Matador Records. O tema marcou o primeiro lançamento inédito da banda norte-americana de rock em 3 anos, desde o álbum The Times New Roman de 2023. O tema destaca-se como o primeiro single colaborativo da história do grupo. Aqui fica Easy Street, Queens of the Stone Age.

de Placebo, eles que têm dois concertos agendados este ano em Portugal, um em Lisboa e outro no Porto, aqui em, com o tema Too Many Friends. Chegamos assim ao final da Queda dos Anjos, todas as texturas do rock comigo, Savial. Semanalmente aqui na tua rádio terminamos com Hero of the Day, um dos temas mais melódicos e singulares dos Metallica. Lançado é 9 de setembro de 1996, como o segundo single do seu controverso sexto álbum de estúdio, Load. São os Metallica. Até à próxima semana. Stay safe.

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18: Nesta emissão de Recortes e Retalhos, e tendo sempre como base o blog homónimo do Mário João na internet, dedicamos esta hora a 4 álbuns que o crítico musical Luís Peixoto escolheu na sua coluna Psych and Folk, no jornal Blitz, e que data de dezembro de 2011. Bem como ao seu blog com o sugestivo título Atalho de Sons. Música provavelmente menos divulgada, é certo, junto do chamado grande público, mas nem por isso menos importante e aliciante. A primeira banda de hoje chama-se Dan Levy. Estão preparados?

Há muito que os texanos Dan Levy andam por aí. Mais ou menos liderada por Scott Graham, a banda de Houston faz do neopsicadelismo a trave mestra da sua evolução criativa. A Lifetime of Catastrophic Failure, álbum editado em 2011 e do qual estamos a ouvir alguns temas, não é mais do que um conjunto de miniaturas. A mais extensa não ultrapassa os 4 minutos e levitam entre os mantos cósmicos do krautrock, o psicadélico, o experimental e, a maior novidade, o stoner rock.

Scott Grimm, para quem não sabe, é o ex-baixista dos Mike Gunn, banda igualmente de Houston, e que se separou em 1994. Tendo abandonado o mundo exterior sempre que possível, Scott encontrou uma saída através do seu computador doméstico expressar as suas ideias musicais. Detesta sair de casa. Um dos seus grandes objetivos de vida é nunca sair de casa. Não gosta muito de bandas. Não gosta de tocar ao vivo. A música para ele é um hobby. Não acredita na criatividade. Não tem, nem quer ter, mensagem nas suas canções. Se bem que o primeiro registro dos Dan Levy, de 1995, se chamava I Ruined America. E, citando o próprio Grimm, pensei numa interessante metáfora para fazer música sozinho, em vez de fazê-lo com uma banda. É como pintar só com uma cor. Podes fazer muita coisa com vermelho e há uma infinita variedade de tons de vermelho, mas só tens vermelho e nunca terás o impacto que terias se usasses o espectro todo.

E assim demos uma voltinha por um disco que Luís Peixoto classifica, e bem, de essencial. E citamos A Lifetime of Catastrophic Failure, de 2011, 20 miniaturas cósmicas que hesitam entre a tranquilidade e a inquietação, mas que sideram e hipnotizam, como só os grandes temas sabem fazer. E como o relógio não para, vamos ao próximo convidado com um álbum tão bem de 2011. E podem fechar os olhos. Já falamos.

Mark Frey, nascido a 4 de novembro de 1952, é um pintor e um músico de folk psicadélico inglês. É mais conhecido pelo seu álbum Dreaming with Alice, publicado em 1972, e gravado em Itália, onde viveu e estudou pintura. Foi considerado um clássico do folk psicadélico pelos críticos e por músicos de vários géneros. Mark Frey esteve desaparecido da cena musical desde 1972, mas alcançou renome como pintor, com 8 exposições individuais desde o London's West End à Charleston Gallery. Regressando às lides da música em 2008, foi no ano seguinte que começou a colaborar com os músicos experimentalistas Michael Tanner e Nicholas Palmer, conhecidos em conjunto como The A Lords. O LP I Lived in Trees, gravado em setembro de 2011 e do qual escutamos já o tema-título, foi o resultado dessa frutuosa colaboração.

Vamos continuar nesta emissão do Recortes e Retalhos nos terrenos da Folk Music. Desta vez vamos até São Francisco, na Califórnia. É conhecida como membro fundador e principal vocalista feminina da banda de folk rock psicadélico Espers. Mais recentemente, tornou-se também membro fundador, vocalista principal e baterista dos Heron Oblivion, juntamente com membros dos Assembled Head in Sunburst Sound. Falamos de Meg Bird.

Meg Bird e o seu magnífico álbum de 2011, Seasons on Earth, Drag City. E citando uma vez mais Luís Peixoto, temos de novo o privilégio de escutar aquela que será, porventura, a melhor voz feminina a surgir na folk americana em muitos anos, interpretando uma dezena de temas muito próximo do sublime. Sobram as emoções e faltam as palavras para descrever

com objetividade, os sons e sensações que emergem de Seasons on Earth. Logo a abrir, Baby On dá o tom. A beleza singela da voz e a delicadeza da guitarra de Meg conquistam a mais distraída das atenções. E depois de termos escutado uma versão de Beatles and the Stones, dos House of Love, mais dois temas deste belo Seasons on Earth, The Land Turned Over e Even Rain.

E entramos na reta final do Recortes e Retalhos de hoje, também com uma edição em CD de 2011, que mais não é do que uma justa reedição de um magnífico LP de 1970, Magician, peça única e por isso ainda mais valiosa. Falamos de Andrew Lee, vocalista e multi-instrumentista que integrou os Spooky Tooth e a Matthew's Southern Comfort. Gravou Magician com a ajuda de membros dos Blossom Toes, Fleur de Lis, Titus Groan e dos próprios Spooky Tooth, além dos amigos Gary Farr, Gordon Jackson e Reg King.

primeiro e único álbum a solo de Andrew Lee, depois de uma breve temporada na banda Spooky Tooth, onde participou do álbum Ceremony. Rapidamente se juntou a Ian Matthews na sua nova banda, Ian Matthews Southern Comfort, fundada depois de ele ter deixado os famosos Fairport Convention. E os discos que fizeram e fazem a história continuam para a semana, na próxima emissão de Recortes e Retalhos. Hoje, também com a colaboração na coordenação e tradução de alguns textos de Inês Carvalho. Então, até para a semana e fiquem vivos!

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